Natalie Jones na Positividade FM 104.5. A gente tocou também I Know Jay. Time After Time, The Pussycat Dolls, Hush Hush, Depeche Mode, Enjoy the Silence. E agora Adele com Set Fire to the Rain. 9:12.

Positividade FM 104.5, Charlie Brown Jr., Lugar ao Sol, Foo Fighters, Rick Astley, Never Gonna Give You Up. Teve Whitney Houston, I Wanna Dance With Somebody, Justin Timberlake, com DJ Cass, Sweet and Thai. 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Ele vai te colocar por dentro a par de tudo que acontece no mundo do futebol. Ao vivo às 8h30 da manhã, se liga aí, e também às 5h30 da tarde. Tem mais durante o dia, tem curiosidades dos mundiais para você já entrar no clima. Esporte com positividade, nada melhor do que torcer com positividade. Beleza? Sequência saideira começa com Michael Jackson. They don't care about us. 9h43.

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6: 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De agora até às 7 da manhã, o melhor da música nacional. 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Informação e música brasileira. 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
1: Bom dia. Ótima terça-feira para você que tá ligado aqui na Positividade FM. É hora de você ficar bem informado com o Atualizando comigo, Marcos Soares. O governador em exercício do Rio de Janeiro, desembargador Ricardo Couto, nomeou a coronel da Polícia Militar Gabriela Reis Dantas para a presidência do Departamento de Estradas e Rodagem, o DRRJ. A decisão foi publicada na última segunda-feira no Diário Oficial do Estado. Formada em Direito e especialista em Políticas de Segurança Pública, a coronel acumula 35 anos de carreira na PM Fluminense. No comando do DR, ela passa a responder pela administração, conservação, manutenção e execução de obras da malha rodoviária estadual. O projeto social Inclusividade está com inscrições abertas para cursos gratuitos de introdução à fotografia, edição de vídeo e inteligência artificial. A iniciativa é realizada pela Positividade em parceria com o Instituto Percepções e oferece aulas presenciais durante o mês de julho no núcleo Inclusividade, localizado no Floresta Country Club em Jacarepaguá. Em 2 anos de atuação, o projeto já beneficiou mais de 500 crianças, adolescentes, adultos e idosos, incluindo pessoas com deficiência, por meio de cursos voltados para tecnologia, informática e qualificação profissional. A nova programação reforça a proposta de aproximar a comunidade de temas atuais e de ferramentas cada vez mais presentes no mercado de trabalho. As inscrições são gratuitas e podem ser feitas pelo WhatsApp 21 3936 2240. As vagas são limitadas. 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Daqui a pouco tem mais uma Atualizando.
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1: O Ministério da Saúde decidiu suspender preventivamente a aplicação da vacina contra a dengue desenvolvida pelo Butantan após o registro de 42 reações adversas entre cerca de 500 mil pessoas imunizadas. 3 casos foram considerados graves, incluindo 2 mortes. Mas a pasta informou que ainda não há confirmação de relação direta entre os eventos e a vacina. Segundo o ministro da Saúde, Alexandre Padilha, os casos não haviam sido observados nos estudos clínicos do imunizante. A vacinação permanecerá suspensa até a conclusão das investigações sobre as possíveis causas das ocorrências. A Apple anunciou na última segunda-feira uma nova versão da assistente virtual Siri, agora equipada com recursos avançados de inteligência artificial. A novidade foi apresentada durante a Conferência Mundial de Desenvolvedores de Empresa nos Estados Unidos. Segundo a Apple, a nova Siri será capaz de compreender melhor o contexto do usuário, analisar informações exibidas na tela e buscar dados adicionais na internet. A empresa também confirmou que o futuro sistema operacional iOS 27 será compatível com modelos a partir do iPhone 11. O anúncio faz parte da estratégia da companhia para ampliar a sua presença no mercado de inteligência artificial. 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Daqui a pouco tem mais uma atualizando.
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1: Muito bom dia a todos aqui da Positividade FM. Eu sou Viviane Costa, venho trazendo informações em mais um Atualizando. Começo com destaques das vias expressas para quem está em direção à região central. Enfrenta retenções pela linha vermelha de Vigário Geral até o Galeão e da Maré até o Caju. Pela Brasil, observo congestionamento na passagem por Bangu até a Vila Militar. Nesse trecho, estrada da Água Branca ainda servindo de opção. Mais à frente, dificuldades de Irajá até Cordovil e na passagem por Bom Sucesso até a altura do Caju, Pastor Martin Luther King ainda servindo de alternativa para cortar parte dessas retenções. 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O Atualizando volta já.
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1: A vida pede mais positividade. Muito obrigado pela sua audiência, é uma honra. Olha, junho é o mês da conscientização da saúde emocional masculina. E existe uma pergunta silenciosa que muitos homens nunca aprenderam a fazer. Quem cuida daquele que aprendeu a suportar tudo sozinho? Durante anos, os homens foram ensinados a esconder a dor. Tipo, homem não chora, tristeza é fraqueza, você precisa ser forte. Mas os números mostram outra realidade. 78% dos suicídios correspondem aos homens e apenas 40% consegue admitir que estão sofrendo emocionalmente. Bom, no meu consultório existe algo que sempre me chama atenção. Na maioria das vezes, quando um homem me procura já pedindo ajuda é porque ele está no desespero. Bom, ou porque passou anos guardando tudo dentro de si, anos tentando sustentar uma força que emocionalmente já não existia mais e não consegue colocar para fora. Pois é. E aí, pelo DNA das emoções, aquilo que o homem cala, o corpo muitas vezes manifesta. A dor reprimida não desaparece, ela apenas muda de lugar. Ser forte não é sofrer sozinho. Ser forte é ter coragem de pedir ajuda. Homem, olha só, a sua vida importa, tá? A sua saúde emocional importa. Porque quando o homem aprende a acolher a própria dor, a vida encontra equilíbrio. 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O meu Instagram é @carlosbonou. Lembrando que Bonou é Bonow. Faça uma extraordinária semana. E vem comigo, porque a vida pede mais positividade.
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2: Foi lançada nesta semana a campanha Cartão Vermelho ao Trabalho Infantil, iniciativa que marca as ações do Dia Mundial e Nacional de Combate ao Trabalho Infantil, celebrado em 12 de junho. A mobilização reúne órgãos públicos e entidades de defesa dos direitos da criança e do adolescente e busca ampliar a conscientização sobre o tema. Dados do IBGE apontam que cerca de 1.600.000 crianças e adolescentes estavam em situação de trabalho infantil no Brasil em 2024. Denúncias podem ser feitas pelo Disque 100 e pelos canais oficiais do Ministério do Trabalho e do Ministério Público do Trabalho. A Prefeitura do Rio decretou ponto facultativo a partir das 3 da tarde no dia 24 de junho.

0: quando a seleção brasileira enfrenta a Escócia pela Copa do Mundo. A medida foi publicada no Diário Oficial do município e leva em consideração os impactos na mobilidade urbana e no sistema de transportes. Já no jogo contra o Haiti, marcado para o dia 19, o expediente será mantido normalmente, já que a partida acontece à noite. A Secretaria Municipal de Saúde ainda vai divulgar o funcionamento das unidades da rede pública. O governo do estado não informou se adotará medida semelhante. 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Daqui a pouco tem mais uma atualizando.
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1: De volta aqui na Positividade, tá saindo da Baixada pela Dutra, tem problemas vindo em direção à Avenida Brasil. Linha Vermelha é a melhor alternativa, mas até o acesso à Vermelha, motorista vai perdendo tempo. Washington Luiz, para você que tá saindo aí da altura da Reduc, vai encontrando problemas próximo ao Parque Gráfico e também no acesso ao Trevo das Missões em Cordovil. Brasil, com maior movimentação na pista lateral até a chegada Bom Sucesso, pista central com melhores condições nesse momento. 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Não sai daí não, o Atualizando volta já.
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0: 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Descobridor dos Sete Mares, Tim Maia, Detonautas Quando o Sol Se For e Léo Jaime, as Sete Vampiras. Amanhã, 6 da manhã, tem mais Brasilidade.
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2: 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Bom dia pra você que tá aqui na Positividade 104.5. Um abraço aqui do Carlos Alberto pra você que tá começando aí a sua terça-feira, 9 de junho de 2026. Ou então já começou há algum tempo, né? Você que tá trabalhando, estudando, indo levar as crianças para o colégio, algumas nem tão crianças assim, mas estamos aí, né? Isso me vai na fé. E você aí vê se estuda em vez de ir só pra comer merenda no colégio, viu? Que mais, hein? Que você tenha um dia maravilhoso, bacana, produtivo, cheio de positividade e ouvindo a rádio mais alto astral do Rio de Janeiro. This is how we do it. Quero ouvir. 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De novo, mais uma vez, vamos lá. Positividade. É a primeirinha, Montel Jordan. This is how we do it.
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Positividade FM 104.5, Florence and the Machine, Dog Days Are Over. Olivia Dean, Man I Need, Montel Jordan, This Is How We Do It. Você que participou da promoção Mobilidade Positiva, você que tá esperando o resultado, já tivemos dois felizardos que levaram bikes elétricas da Hall Motors. A primeira foi a Rita de Cássia Figueiredo Nascimento Gomes Rangel, um nome pomposo, né, Rita? Um espetáculo. A segunda saiu pro João Paulo Souto Botelho. E hoje sai mais um felizardo. E daqui a pouquinho, no horário do Marcos Vinícius Moreno, entre 10 da manhã e 2 da tarde. Quem sabe você não vai ouvir o seu nome, você que participou da promoção. Hoje sai mais uma bike elétrica. E se tem promoção, tem! 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

0: Positividade FM 104.5 Titãs, eu não vamos pagar nada. Aluga-se. Teve também All & Mais, Cheerleader, Maroon 5, This Love, Legião Urbana. Que país é esse? 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
3: De volta aqui na Positividade, falando pra você que tá saindo da Zona Norte. Atenção na Teodoro, em Vila Isabel, o trânsito tá bem impactado já a partir da Silva Pinto até a chegada da Professor Manuel de Abreu. Mesmo assim, tá bem melhor do que a Maxwell, lembrando que tem aquela obra ali entre Araújo Lima e a chegada Pereira Nunes, trânsito em meia pista e com uma movimentação mais intensa. Pra quem vem da Souza Franco, já pega uma rebarba desse trânsito ali na chegada aos acessos a Maxwell. Pra quem tá seguindo em direção ao centro e tá pela Tijuca, Conde Bonfim com boa circulação, passagem pela Pinto de Figueiredo, também pela praça, até a chegada ao Largo da Segunda-feira. Doc Lobo já com uma movimentação mais intensa, um trânsito maior, a partir da Rua do Matoso, na chegada à Avenida Paulo de Fronten. Largo do Estácio, tudo beleza, Frei Caneca, para quem vai em direção ao bairro de Fátima, ou até vai acessar ali o túnel Santa Bárbara, eu não observo dificuldades. 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O Atualizando volta já.
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0: 7:30.
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Positividade FM 104.5. Na sequência, você ouviu Rodo Cotidiano do Rapa, Harry Styles, Talking Heads, Santana e Michelle Brandt. Tá vendo como é que eu sou musicão na nossa programação? 7h49, a promoção continua. 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

0: 104.5, Bruno Mars, Looking Out of Heaven. Teve também Hootie and Blowfish, Only Wanna Be With You, e o Rapa Rodo Cotidiano. Ah, você tá esperando o resultado da promoção da Hall Motors, né? A promoção Mobilidade Positiva, né? Foram 4 bikes elétricas sorteados, os 2 primeiros felizardos já saíram, foram a Rita de Cássia Figueiredo Nascimento Gomes Rangel e o João Paulo Souto Botelho. E daqui a pouco, entre 10 da manhã e 2 da tarde, vai sair o terceiro felizardo, a terceira bike elétrica da Hall Motors, H-A-O, Hall Motors. Daqui a pouquinho com o Marcos Vinícius Moreno. Fica ligado aí, ela pode ir pro seu endereço. 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
0: 7h58.
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4: Fala, galera, aqui é o deputado estadual Guilherme Schleder. 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Por muito tempo, a obesidade foi encarada como sinônimo de desleixo, como se as pessoas não cuidassem do corpo ou da saúde. Mas hoje ela é vista como uma doença que precisa de intervenção médica e psicológica. De acordo com uma pesquisa do Ministério da Saúde, realizada em 2024, a obesidade atinge a 25,7% da população brasileira. 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Pensando nisso, a Prefeitura do Rio de Janeiro inaugurou em março o Supercentro Carioca de Saúde, em Campo Grande, uma unidade que tem capacidade para 16 mil atendimentos por mês. 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Para ser atendido no Supercentro Carioca, é preciso ter sido encaminhado pela Clínica da Família e fazer seu agendamento através do CIGED. 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

Positividade FM 104.5 OMD Pandora's Box. Teve também Jesse Jack. Olha aquela aqui, Jesse J, com B.O.B., mais conhecido como Bob, Price Tag e o Tio Vertigo. Você quer saber como é que vai ficar o tempinho hoje? É, esta manhã friorenta, nesse 9 de junho de 2026, eu já vou te dizer, eu tô aqui procurando. Sabe aquelas coisas que você deixa marcado de repente? Achei! De acordo com o sistema Alerta Rio, nessa terça-feira, aquele dia sem grandes alterações nas condições de tempo, predomínio de céu parcialmente nublado, sem previsão de chuva, mas o friozinho continua. Ventos de fracos a moderados, temperaturas estáveis e amenas, com mínima de 13 e máxima de 31 blaus. Mas foi difícil acordar hoje, hein?

0: Positividade FM 104.5 Happy Pharrell Williams. Teve também Van Halen, No Pretty Woman, George Michael, Fire Figures. São 8:30. Tá na hora.
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0: Alexandre Araújo, bom dia!
2: Fala, Casobi! Bom dia para você, para os amigos ligados aqui no Esporte com Positividade. 4 dias, Casobi, para a estreia da seleção brasileira na Copa do Mundo.
0: Falta pouco,
2: 7 da noite. Já prepare aí aquele churrasco arrumado. É Brasil e Marrocos lá em New Jersey, linguiça tá baratinha, canta tá cara, mas linguiça tá baratinha, dá pra fazer um churras, né, Casoide?
0: Com jeitinho e com aquela vaquinha bacana que sempre rola, dá.
2: Com jeitinho sempre dá. Aqui, notícias da seleção brasileira, Neymarzinho, fez um novo exame de ressonância magnética, apontou uma evolução, mas os médicos ainda não deram uma previsão pra volta do jogador. Ele que apareceu aí com um novo penteado, né? Novo corte de cabelo, a caju. Gostou? Você viu a foto do Neymar? Cabelo a caju?
0: Eu vi. Agora reparei que em breve ele vai ter que recorrer a um implante capilar.
2: Tá ficando carequinho, né, cara?
0: Né?
2: Pois é, Neymar. Ou a peruca também, né?
0: Pelos valores que Neymar tem, pelos rendimentos que Neymar tem, acho que ele vai apelar pro implante.
2: É verdade, a peruca fica mais baratinha, não precisa disso, né? O menino Ederson, que foi convocado pro lugar do Wesley, já tá treinando lá com o grupo, normalmente, né? Brasil que pega

0: E teremos brasileiros na abertura da Copa do Mundo, Casobi.
1: Opa, e quem?
0: Trio de arbitragem.
1: Ah!
0: Tem gente pra gente torcer aí. Milton Pereira Sampaio, de Goiás, vai apitar nessa quinta-feira, 4 da tarde, México e África do Sul. Primeiro jogo aí da Copa do Mundo. E os assistentes também brasileiros, o Bruno Pires e o Bruno Mosquilha.
1: Muito bem, agora, Alexandre, vamos falar das camisas, né? Das seleções que estão tão bonitas, né? Tem umas tão lindas. A da Holanda, por exemplo, a gente viu um amistoso, né? Amistoso de ontem da Holanda. Agora, o amistoso é que foi engraçado. Parecia campo de. E realmente era campo de faculdade, né?
0: É verdade, mas de fato a camisa é muito bonita, ao contrário do campo. E um ranking publicado pelo site americano The Athletic, os americanos não entendem nada de futebol, a verdade é essa. Eles colocaram uniforme de Gana como o uniforme mais bonito. Eu até postei lá no meu Instagram a foto lá do uniforme de Gana, para quem quiser conferir. É horroroso, ele é um misto assim de camisa do Homem-Aranha com um negócio meio carnavalesco, com um Botafogo. Junta isso tudo, aí, dá o uniforme de Gana.
1: Pois é, né? Um mau gosto, né? Mas tudo bem, é uma coisa que a gente vai ver durante a Copa. Agora, é bom a gente falar, não tem problema a gente falar de marca, porque nenhum dos dois são patrocinadores aqui. Mas enfim, a Adidas tá dando um banho na Nike, né? Tá dando um banho já há anos, né?
0: Há muito tempo, espetacular os uniformes da Adidas. A camisa da seleção de Curaçao, uma das coisas mais bonitas que eu já vi. Linda a camisa.
1: É verdade. É verdade.
0: Inclusive, o pessoal da Adidas poderia mandar pra gente esses uniformes todos,
1: acabou
0: de mostrar aí pra galera, né?
1: Pra você tem aquela amarelinha do Flusão e pra mim tem, né, a amarelinha do Mengão.
0: Como não? Né? E de todas as direções aí também que a Adidas está vestindo nessa Copa do Mundo.
1: Verdade, verdade. Agora vem cá, tem uma outra onda aparecendo aí que aparece sempre nas Copas do Mundo, que são os videntes, né? Que começam já a palpitar, né? E principalmente pras empresas que fazem apostas online, né?
0: É verdade, tem um monte de gente que vai chutando, né? Uma hora certa e vamos embora. A vó baiana, conhece a vó baiana?
1: Já ouviu falar? Já ouvi falar.
0: A querida vó baiana, atenção para a previsão da vó baiana. Ela não fez previsão de quem vai ser campeão, nada disso. Ela previu que no jogo Brasil-Escócia, que vai ser realizado em Miami, olha a pronúncia, Miami. Um disco voador descerá em campo.
1: Rapaz.
0: E todos os jogadores serão abduzidos. Então não teremos jogo.
1: Assim, a vó baiana previu isso, é?
0: A vó baiana disse que não teremos Brasil e Escócia, porque todos os jogadores vão ser abduzidos. Então você está pensando nesse jogo, nem compra ingresso, porque não vai ter a partida.
1: Né? Vó baiana devia estar com uma erva mofada, né? Para mandar uma previsão dessa, né, Alexandre? Eu vou falar um negócio pra você, hein?
0: Tem que falar, hein? Tem mais uma aqui, ó. O economista alemão, Joaquim Clements, ele acertou os últimos 3 campeões, hein?
1: É mesmo?
0: Pois é, o cara é certeiro. Disse que vai dar Holanda.
1: Holanda
0: vai ser campeã esse ano, pela primeira vez, o Holanda não tem nenhum título, E o Brasil, segundo o economista alemão, Joachim Clements, vai ser eliminado na segunda fase pelo Japão.
1: Será que esse seu Joaquim aí viu o último amistoso aí da Colômbia lá no campo de treino da faculdade?
0: Ah, sabe não. Sabe, o cara é economista, cara.
1: Agora tem uma coisa.
0: Ele é economista, ele sabe de números.
1: Tem uma coisa interessante pra gente fechar nosso papo aqui, Alexandre. A seleção da Suíça, né, tá num local ali de concentração e treinos muito próximo de um lugar que tem muita cobra. Inclusive, eles foram você viu isso? Eles foram avisados, né, de que para tomarem cuidado, porque tem muita cobra naquele lugar, né?
0: Eu vi o risco tomar uma picada ali, né?
1: Imagina um jogador suíço tá lá no treino, de repente ouve aquele barulhinho. Não vou fazer igual, né? Mas
0: de repente,
1: olha a cobra! Mentira, não, é verdade! Alexandre, um abraço.
0: Um abraço, Casório.
1: Até amanhã. Tchauzinho. Ai, a cobra, meu Deus.
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4: O governador em exercício do Rio de Janeiro, Ricardo Couto, afirmou na última segunda-feira que o estado espera recuperar cerca de 1,4 bilhão de reais dos mais de 3 bilhões investidos pelo Rio Previdência no Banco Master. Segundo ele, já existem decisões judiciais favoráveis e parte dos recursos está bloqueada para garantir eventual ressarcimento. Em Brasília, Couto também discutiu com o Ministério da Fazenda alternativas para reduzir o impacto da dívida fluminense com a União, atualmente estimada em 231 bilhões de reais, além de medidas relacionadas à cobrança de débitos da antiga refinaria de Manguinhos. E estão abertas as inscrições para o Prêmio Literário Biblioteca Nacional 2026. Podem participar escritores brasileiros com obras inéditas publicadas em português por editoras do país entre maio de 2025 e abril de 2026. As inscrições seguem até 8 de julho e também contemplam autores independentes que atendam aos critérios do edital. Cada vencedor receberá R$30 mil. A novidade dessa edição é a criação da categoria de crônicas, batizada de Prêmio João do Rio. O resultado será divulgado até o dia 30 de outubro. 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Daqui a pouco tem mais uma Atualizando.
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0: Não vai nada. Cada vez mais atual essa música do Traje a Rigor, né? Positividade FM 104.5, Traje a Rigor. Teve também Earth, Wind & Fire, September, Niles Barkley, Crazy. Você quer mais? Fica aí então, vai embora não, fica aí.
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0: 8h58.
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0: Positividade FM 104.5 Pink. Who knew? Teve também do Strokes, Last Night, Elton John e Dua Lipa, Cold Hearts. 9:12, a positividade, como sempre, pensando em você, no seu direito, no direito do consumidor, traz agora, mais uma vez, doutor Tarcísio Rios, explicando aquela situação que, às vezes, quando você sai de férias ou um feriado prolongado, pode acontecer com você. De repente, saiu do hotel, tem uma cobrança extra, ou alugou um carro e tem algum dano que não foi você que cometeu, que fez. Doutor Tarcísio, bom dia!
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2: Você já ficou em um hotel ou alugou um carro e na hora da devolução foi surpreendido com uma cobrança por supostos danos? Cuidado, você não é obrigado a pagar por algo sem comprovação. Tanto hotéis quanto locadores de veículos devem apresentar provas claras dos danos antes de qualquer cobrança. Além disso, a taxa só pode ser aplicada se houver um contrato que previa essa responsabilidade de forma justa. Se a cobrança for abusiva ou feita sem aviso prévio, o consumidor pode contestar e até acionar a justiça para reaver o valor pago indevidamente. Então fique atento, antes de sair do hotel ou devolver um carro alugado, registre o estado do quarto ou do veículo com fotos e vídeos. E se for cobrado injustamente, exija seus direitos. Quer mais dicas como essa? Fique ligado aqui na Rádio Positividade.
3: Se você tiver algum problema ou alguma dúvida, mande sua pergunta para mim, tarcisio@rioassessoria.com. Lembrando que o Tarcísio é sem um R e com um H. Tarcísio.
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4: O governo do estado do Rio sancionou a lei que cria o marco legal Mães na Ciência. A medida estabelece diretrizes para ampliar a permanência e a progressão acadêmica de mães e adotantes na graduação e na pós-graduação, além de proibir critérios discriminatórios em processos seletivos e concessão de bolsas. A legislação também prevê o reconhecimento do período dedicado aos cuidados com os filhos na avaliação de currículos e atividades acadêmicas. Segundo o governo, a iniciativa busca promover maior equidade do gênero na produção científica fluminense. A Prefeitura do Rio e a Polícia Rodoviária Federal firmaram uma parceria para ampliar o compartilhamento de dados e informações voltadas à segurança pública. Com um acordo, alertas gerados pelo sistema de monitoramento de Civitas Rio passarão a ser recebidos automaticamente pela PRF. A integração também permitirá o cruzamento de dados para identificação de veículos suspeitos e possíveis casos de clonagem de placas. Segundo os órgãos, a medida busca fortalecer ações de inteligência e aprimorar o combate a crimes no estado e em rodovias federais. 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Daqui a pouco tem mais uma atualizando.
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0: Positividade FM 104.5, te amo pra sempre, te amo demais. Kid Abelha, teve também Imagine Dragons, Radioactive e The Weeknd, Daft Punk, I Feel It Coming, I Feel It Coming.
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0: 104.5 Positividade. 9:29, bom dia.
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1: Olá, eu sou o Ricardo Cavalcante, cirurgião plástico. Estou aqui no PositiveCast, aqui na positividade. E eu vou trazer para vocês algumas dicas de estética e beleza. Eu queria falar sobre lipo-HD e lipo-MD. O que, que é isso? HD significa High Definition e a outra é Middle Definition. Então, tem algumas demandas de pacientes que têm corpo atlético e que querem melhorar. Melhorar como? Definindo mais a parte do músculo que está embaixo, principalmente no abdômen. Então, esse tipo de lipo, ele visa esse público de pessoas que têm uma atividade física regular. O que, que significa também? Não adianta você pegar uma pessoa que não tem nenhuma atividade e que tem aquele abdômen grande, pensar que vai fazer uma lipo HD que não vai funcionar ou vai funcionar de maneira precária. É uma lipo que funciona, é uma lipo de detalhe, a gente tem muita experiência nisso e é utilizado algum tipo de equipamento para ajudá-la. Por exemplo, o MicroAir. O MicroAir é uma lipoaspiração vibratória que remove mais tecido e o Renuvion, que é um aparelho que eu falarei num outro PositiveCast, que é utilizado para retração de pele. E se você tem alguma dúvida com relação a isso, você pode mandar seus comentários para prof.ricardo.cavalcante_. Ricardo Cavalcante com as dicas do PositiveCast.
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0: Positividade FM 104.5 Skank, vou deixar. Teve também Chegg e It Was Me. E também In a Circle, Games People Play. Resultado de promoção e pra mocinha. Nesse caso aqui, quem foi? Foi a mocinha que ganhou. Convites pro show da Ana Carolina. Comemorando aí 25 anos de carreira, dia 20, a partir das 7 da noite, na Arena Bangu, no estacionamento do Bangu Shopping, a Érica Mendes. Mas não é qualquer Érica, é a Érica com H. Érica Mendes, final telefone 8410. Érica, a equipe de promoções da Positividade vai entrar em contato com você pelo WhatsApp e combinar tudinho, tá bom? Bom show lá, dia 20. E eu tô indo embora, abraço aqui do Carlos Alberto. Amanhã, 7 da manhã, a gente se fala mais. Já já tem Marcos Vinícius Moreno e o seu rádio continua muito bem sintonizado. 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
0: 10 em ponto.
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Rádio. Bom! Terça-feira, 9 de junho, tudo bem? Aqui é o Marcos Vinícius Moreno, 26 graus fazendo agora nas imediações da Avenida Abelardo Bueno. Cara, a temperatura deu uma subida, né? Ainda bem, porque não tava dando pra sair da cama não, hein? De manhã, aquele frio, 14 graus, não. 26 agora então, tá bom? E olha aqui, ó. Promoção já rolando, a galera tá na rua, então vamos trocar a trilha. 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Positividade 10 e 19, bom dia.

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1: O governo do estado do Rio de Janeiro negocia com a União a adesão ao PROPAG, Programa de Renegociação de Dívidas Estaduais. Segundo o governador em exercício, Ricardo Couto, o estado pretende usar um crédito de cerca de 20 bilhões de reais ligado à Petrobras para abater parte da dívida fluminense que supera 203 bilhões de reais. A expectativa é concluir a adesão até o fim de junho. Com a entrada no programa, o governo estima reduzir o pagamento mensal da dívida de 436 milhões para 119 milhões de reais. As inscrições para o Exame Nacional de Avaliação da Formação Médica, o ENAMED 2026, estarão abertas de 15 a 29 de junho, exclusivamente pelo sistema ENAMED, disponível no portal do INEP. A prova será aplicada em 13 de setembro e é obrigatória para estudantes concluintes e alunos do quarto ano de medicina inscritos no ENAD. Médicos já formados também poderão participar voluntariamente para utilizar a nota em processos seletivos de residência médica pelo ENAD. O exame terá 100 questões de múltipla escolha e a nota poderá ser utilizada por até 3 anos. 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Daqui a pouco tem mais uma atualizando.
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Are Sowing the Seeds of Love. Ainda papas da língua, eu sei. 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
1: Agora 11:02, bom dia.
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5, Positividade FM, Alex Warren Ordinary. E tá chegando a hora de mais um sortudo entrar pro time da mobilidade positiva junto com a Hall Motors. A primeira bike elétrica saiu para Rita de Cássia Figueiredo Nascimento Gomes Rangel e a segunda para João Paulo Souto Botelho. E hoje, no meu horário, vai sair mais um nome. Até as 2 da tarde você vai saber, quem sabe não é o seu, né? Então fica ligado,

0: Oh yeah! 104.5 Positividade FM, isso é bom demais. Fala sério, Guns N' Roses, You Could Be Mine, The Roots, The City 2.0. E tem dica boa de cozinha chegando por aqui com o chefe Igor Maurício. Positividade, agora 11:33.
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2: Olá, não cozinheiras e não cozinheiros. Eu sei que vocês gostam de uma fofoca do mundo da gastronomia e eu vou trazer pra vocês algumas curiosidades sobre algumas comidas hoje. Ó, o primeiro delas é o seguinte: você sabe por que que batata baroa só chama batata baroa no Rio de Janeiro e no resto do Brasil chama mandioquinha? Bom, eu te conto agora. A batata baroa foi introduzida no Brasil em Nova Friburgo, aqui perto, na cidade serrana maravilhosa que eu sei que você conhece. E foi introduzida especificamente para alimentar a esposa do Barão de Mauá, a Baroa. E todo mundo começou a chamar de a batata da Baroa. Tanto que no Rio de Janeiro chama-se batata Baroa e no resto do Brasil, mandioquinha. Essas histórias normalmente surgem de coisas específicas. Vou te dar um exemplo. Pão de queijo. O pão de queijo, muita gente vai te dizer que foi o uso da farinha dos povos originários, que é o polvilho. Mas na verdade não. Foi da falta de farinha de trigo. Faltou farinha de trigo. O pessoal usou polvilho, criou o pão de queijo, essa coisa maravilhosa que a gente ama até hoje. Eu sei que eu quero que você me diga lá no TikTok e no Instagram, no arroba Igor Maurício Barreto, qual dessas comidas é a sua favorita. E não esquece a rádio no positividade.fm.
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1: O governador em exercício do Rio de Janeiro, desembargador Ricardo Couto, nomeou a coronel da Polícia Militar Gabriela Reis Dantas para a presidência do Departamento de Estradas e Rodagem, o DRRJ. A decisão foi publicada na última segunda-feira no Diário Oficial do Estado. Formada em Direito e especialista em Políticas de Segurança Pública, a coronel acumula 35 anos de carreira na PM Fluminense. No comando do DR, ela passa a responder pela administração, conservação, manutenção e execução de obras da malha rodoviária estadual. O projeto social Inclusividade está com inscrições abertas para cursos gratuitos de introdução à fotografia, edição de vídeo e inteligência artificial. A iniciativa é realizada pela Positividade em parceria com o Instituto Percepções e oferece aulas presenciais durante o mês de julho no núcleo Inclusividade, localizado no Floresta Country Club em Jacarepaguá. Em 2 anos de atuação, o projeto já beneficiou mais de 500 crianças, adolescentes, adultos e idosos, incluindo pessoas com deficiência, por meio de cursos voltados para tecnologia, informática e qualificação profissional. A nova programação reforça a proposta de aproximar a comunidade de temas atuais e de ferramentas cada vez mais presentes no mercado de trabalho. As inscrições são gratuitas e podem ser feitas pelo WhatsApp 21 3936 2240. As vagas são limitadas. 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Daqui a pouco tem mais uma atualizando.
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0: 105.5 Positividade FM, Sister Hazel, Beautiful Thing, Capital Inicial à sua maneira, Amy Winehouse, Valerie. E quem tá levando o par de ingressos para assistir qualquer filme em cartaz na rede UCI de Cinemas é Manuela Alencar, final telefone 6718. Manuela, se deu bem? A nossa equipe de promoção vai entrar em contato pelo WhatsApp, tá bom? 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

4.5, Positividade FM, Ace of Base, The Sign, teve Blink 182, I Miss You, Green Day, Boulevard of Broken Dreams. 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

0: 105 Positividade FM, The Smiths Ask, All the Slave Like a Stone, o Rapa Mar de Gente. E é hoje, hein? Hoje vai sair mais um sortudo. Vai ganhar aí uma bike da Hall Motors, uma bike elétrica. Já saiu pra Rita de Cássia Figueiredo Nascimento Gomes Rangel. A segunda foi pra João Paulo Souto Botelho. E hoje, dentro do meu horário, até as 2 da tarde, vai sair mais um. Quem sabe não é você que tá aí ligado na positividade, hein? Então, promoção mobilidade positiva, colocando mais mobilidade na sua vida. Hoje sai mais um vencedor. Ou uma vencedora, quem sabe?
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3: Os goleiros campeões menos vazados, aqueles que menos tomaram gols em Copas do Mundo, foram Fabien Barthez, goleiro da França em 98, quando a França venceu o Brasil naquela final, Gianluigi Buffon em 2006, quando a Itália foi campeã, e Iker Casillas, pela seleção espanhola, no primeiro título da Fúria em 2010. Foram 7 jogos e apenas 2 gols sofridos. O mexicano Antônio Carvajal e o saudita Mohamed Albeia foram os goleiros que mais tomaram gols. 25. Carvajal jogou 5 Copas do Mundo, foram 11 jogos. Enquanto Albeia sofreu 25 em 3 Copas, em 10 jogos. Entre os brasileiros, Júlio César é o mais vazado, com 18 gols sofridos, sendo 14 apenas em 2014. É bom lembrar que foram 7 só da Alemanha. O jogador que

0: tomar gols. É o Brasil rumo ao Hexa. Você ligado aqui na positividade. Não tem nada melhor do que torcer com positividade. Até a próxima.
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3: O Ministério da Saúde decidiu suspender preventivamente a aplicação da vacina contra a dengue desenvolvida pelo Butantan após o registro de 42 reações adversas entre cerca de 500 mil pessoas imunizadas. 3 casos foram considerados graves, incluindo 2 mortes, mas a pasta informou que ainda não há confirmação de relação direta entre os eventos e a vacina. Segundo o ministro da Saúde, Alexandre Padilha, os casos não haviam sido observados nos estudos clínicos do imunizante. A vacinação permanecerá suspensa até a conclusão das investigações sobre as possíveis causas das ocorrências. A Apple anunciou na última segunda-feira uma nova versão da assistente virtual Siri, agora equipada com recursos avançados de inteligência artificial. A novidade foi apresentada durante a Conferência Mundial de Desenvolvedores de Empresa nos Estados Unidos. Segundo a Apple, a nova Siri será capaz de compreender melhor o contexto do usuário, analisar informações exibidas na tela e buscar dados adicionais na internet. A empresa também confirmou que o futuro sistema operacional iOS 27 será compatível com modelos a partir do iPhone 11. O anúncio faz parte da estratégia da companhia para ampliar a sua presença no mercado de inteligência artificial. 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Daqui a pouco tem mais uma Atualizando.
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0: 4.5, Positividade FM, Kid Abelha, Educação Sentimental, The Killers, Human, The Weeknd, Can't Feel My Face. E já já eu volto com mais música pra você aqui em 104.5 Positividade.
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0: Agora 1:02. 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

Taylor Swift, Shake It Off, Jamiroquai, Seven Days in Sunny June. Olha aqui, ó. 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Agora 1:22, Positividade Skank.

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3: 1:36.
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1: 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Foi lançada nesta semana a campanha Cartão Vermelho ao Trabalho Infantil, iniciativa que marca as ações do Dia Mundial e Nacional de Combate ao Trabalho Infantil, celebrado em 12 de junho. A mobilização reúne órgãos públicos e entidades de defesa dos direitos da criança e do adolescente e busca ampliar a conscientização sobre o tema. Dados do IBGE apontam que cerca de 1 milhão e 600 mil crianças e adolescentes estavam em situação de trabalho infantil no Brasil em 2024. Denúncias podem ser feitas pelo Disque 100 e pelos canais oficiais do Ministério do Trabalho e do Ministério Público do Trabalho. A Prefeitura do Rio decretou ponto facultativo a partir das 3 da tarde no dia 24 de junho, quando a seleção brasileira enfrenta a Escócia pela Copa do Mundo. A medida foi publicada no Diário Oficial do município e leva em consideração os impactos na mobilidade urbana e no sistema de transportes. Já no jogo contra o Haiti, marcado para o dia 19, o expediente será mantido normalmente, já que a partida acontece à noite. A Secretaria Municipal de Saúde ainda vai divulgar o funcionamento das unidades da rede pública. O governo do estado não informou se adotará medida semelhante. 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Daqui a pouco a gente volta com mais uma Atualizando.
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0: Miley Cyrus Flowers. 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Estou indo embora, daqui a pouquinho Vanessa Victorino na área. Eu volto amanhã a partir das 10 da manhã, se Deus quiser. Abraço do Marcos Vinícius Moreno, ótima terça-feira, valeu!
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0: Atividade FM 104.5, boa tarde, terça-feira, 9 de junho de 2026. Faltam quantos dias? 9, 10, 11, 12, 13. 4 dias para a estreia do Brasil e 2 dias depois de amanhã começa o evento oficial, a Copa do Mundo, gente. Tava aqui conversando neste exato momento, a gente vive a Copa, né? Com o Jonatas Rosa, nosso... O que, que você é que eu não sei falar? Que eu esqueci o nome. Não sei o que é de... É, como é que é? Gerente de promoção, é isso? Posso dizer? Obrigada. É... Podia ser aqui no Brasil, né, gente? A gente é animado, a gente vive isso. Todo mundo agora só tá falando na Copa do Brasil. Marcos Vinícius Moreno veio trabalhar com a blusa do Brasil. A gente queria que fosse aqui. Mas não é, então tá tudo certo. Vamos comemorar e torcer da mesma forma, não é não? Então vambora comigo, Vanessa Victorina, até às 18. Música boa, informação, promoção. Tem também Alexandre Araújo, mais tarde, às 5h30, falando. Aí ele já sabe de tudo, vai deixar a gente a par de tudo que tá rolando. E agora eu tenho um par de ingressos pra você assistir qualquer filme em cartaz na rede UCI Cinemas. Manda mensagem que eu tô te esperando. 21-DDD-98128-1045. Dá um oi, pelo menos, Jonas. Vamos achar aqui.
1: Oi!
0: Pronto. 2h19, boa tarde.

0: Positividade FM 104.5, 2h31. Eu já volto, me espera aí. Boa tarde.
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2: O governador em exercício do Rio de Janeiro, Ricardo Couto, afirmou na última segunda-feira que o estado espera recuperar cerca de 1,4 bilhão de reais dos mais de 3 bilhões investidos pelo Rio Previdência no Banco Master. Segundo ele, já existem decisões judiciais favoráveis e parte dos recursos está bloqueada para garantir eventual ressarcimento. Em Brasília, Couto também discutiu com o Ministério da Fazenda alternativas para reduzir o impacto da dívida fluminense com a União, atualmente estimada em 231 bilhões de reais, além de medidas relacionadas à cobrança de débitos da antiga refinaria de Manguinhos. E estão abertas as inscrições para o Prêmio Literário Biblioteca Nacional 2026. Podem participar escritores brasileiros com obras inéditas publicadas em português por editoras do país entre maio de 2025 e abril de 2026. As inscrições seguem até 8 de julho e também contemplam autores independentes que atendam aos critérios do edital. Cada vencedor receberá R$30 mil. A novidade dessa edição é a criação da categoria de crônicas, batizada de Prêmio João do Rio. O resultado será divulgado até o dia 30 de outubro. 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Daqui a pouco tem mais uma atualizando.
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0: Positividade FM 104.5 YouTube. Me espera aí que eu já volto.
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0: 2h58, boa tarde.
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104.5 Lulu Santos. Condição. 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Boa tarde.

0: Positividade FM 104.5, Cake Never There. Agora tem Positive Cast, DNA das Emoções, com Carlos Bonou.
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2: A vida pede mais positividade. Muito obrigado pela sua audiência, é uma honra. Olha, junho é o mês da conscientização da saúde emocional masculina. E existe uma pergunta silenciosa que muitos homens nunca aprenderam a fazer. Quem cuida daquele que aprendeu a suportar tudo sozinho? Durante anos, os homens foram ensinados a esconder a dor. Tipo, homem não chora, tristeza é fraqueza, você precisa ser forte. Mas os números mostram outra realidade. 78% dos suicídios corresponde aos homens e apenas 40% consegue admitir que estão sofrendo emocionalmente. Bom, no meu consultório existe algo que sempre me chama atenção. Na maioria das vezes, quando um homem me procura já pedindo ajuda, é porque ele tá no desespero. Bom, ou porque passou anos guardando tudo dentro de si, anos tentando sustentar uma força que emocionalmente já não existia mais e não consegue colocar para fora. Pois é. E aí, pelo DNA das emoções, aquilo que o homem cala, o corpo muitas vezes manifesta. A dor reprimida não desaparece, ela apenas muda de lugar. Ser forte não é sofrer sozinho. Ser forte é ter coragem de pedir ajuda. Homem, olha só, a sua vida importa, tá? A sua saúde emocional importa. Porque quando o homem aprende a acolher a própria dor, a vida encontra equilíbrio. 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O meu Instagram é @carlosbonou. Lembrando que Bonou é Bonow. Faça uma extraordinária semana. E vem comigo, porque a vida pede mais positividade.
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3: O governo do estado do Rio sancionou a lei que cria o marco legal Mães na Ciência. A medida estabelece diretrizes para ampliar a permanência e a progressão acadêmica de mães e adotantes na graduação e na pós-graduação, além de proibir critérios discriminatórios em processos seletivos e concessão de bolsas. A legislação também prevê o reconhecimento do período dedicado aos cuidados com os filhos na avaliação de currículos e atividades acadêmicas. Segundo o governo, a iniciativa busca promover maior equidade do gênero na produção científica fluminense. A Prefeitura do Rio e a Polícia Rodoviária Federal firmaram uma parceria para ampliar o compartilhamento de dados e informações voltadas à segurança pública. Com um acordo, alertas gerados pelo sistema de monitoramento de Civitas Rio passarão a ser recebidos automaticamente pela PRF. A integração também permitirá o cruzamento de dados para identificação de veículos suspeitos e possíveis casos de clonagem de placas. Segundo os órgãos, a medida busca fortalecer ações de inteligência e aprimorar o combate a crimes no estado e em rodovias federais. 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Daqui a pouco tem mais uma atualizando.
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0: positividade FM 104.5, Madonna. Bora, mandou tua mensagem, colocou teu nome lá, então resultado de promoção. Quem vai curtir um cinema por conta da positividade FM? Você, Ricardo Coelho, final de telefone 4047, você levando um par de ingressos do UCI Cinemas. Ricardo, nossa equipe de promoção vai entrar em contato com você através do WhatsApp. A partir de agora, tem o show da Ana Carolina, porque a Arena Bangu inicia as comemorações de seus 3 anos e a Ana Carolina vai celebrar 25 anos de carreira com a turnê especial 25 anos, dia 20, a partir das 7 da noite, na Arena Bangu. Manda mensagem que eu tô te esperando, 21-DDD-98128-1045. Agora me espera aí que eu já volto, são 3h58. Boa tarde.
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3: Fala, galera, aqui é o deputado estadual Guilherme Schleder. Em 2024, a cada 15 minutos, o Brasil registrou 4 mortes que poderiam ser evitadas se a prática de atividade física fizesse parte da rotina das pessoas. Os dados do estudo longitudinal de saúde do adulto oferecem um retrato fiel desse desafio. Há mais de 15 anos, a pesquisa acompanha 15 mil adultos em 6 estados brasileiros e seus boletins revelam um comportamento sedentário que é preocupante e que muitas vezes está associado à aposentadoria. Ao contrário do que muitos pensam, parar de trabalhar muitas vezes reduz o nível do movimento. A atividade física aumenta em 65% entre homens e 55% entre mulheres após a saída do mercado de trabalho. Por isso, fica aqui o meu alerta. Se aposentar não é sinônimo de ficar em casa parado. Busque alguma atividade física de lazer que vá fazer a sua cabeça e seu corpo continuar funcionando. Isso salva vidas. A recomendação da Organização Mundial de Saúde é que se faça 150 minutos semanais de atividade moderada a vigorosa por semana. O estudo também aponta que a atividade física melhora a saúde metabólica e cardiovascular, preserva o seu sistema cognitivo, o coração e proporciona bem-estar e qualidade de vida. Valeu, galera! Até a próxima dica do Schleder!
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Positividade FM 104.5 do Super Dragons. I'm free. 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

0: Positividade FM 104.5, Bruce Springsteen. 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Combinado? 4:30, volto já já, me espera aí. Boa tarde. 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
3: Vamos falar dos vovôs, jogadores, né? Os mais velhos que entraram em campo em Copas do Mundo. Elsan El Adari, goleiro do Egito. Ele entrou em campo contra a Arábia Saudita na Copa de 2018 aos 45 anos e 161 dias. Pegou até pênalti naquela partida. O jogador de linha mais velho a entrar em campo foi o emblemático e folclórico Roger Milá, de Camarões, que disputou a Copa de 94 com 42 anos e 39 dias. O jogador mais novo a entrar em campo foi Norman Whiteside, meio-campo da Irlanda do Norte, que jogou contra a Iugoslávia em 82 com apenas 17 anos e 41 dias, quebrando o recorde anterior que pertencia ao Pelé, que foi o jogador mais jovem a marcar um gol em Copas do Mundo. Ele marcou contra o País de Gales em sua estreia em 58 com apenas 17 anos e 239 dias. E a gente na torcida pelo hexacampeonato. E você ligado aqui no esporte, na positividade, não tem nada melhor do que torcer com positividade. Até a próxima.
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0: Positividade FM 104.5, Ulisses Stanfield. Agora tem Positivecast e Autoestima com o Dr. Ricardo Cavalcante. São 4h47, boa tarde.
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2: Olá, eu sou o Ricardo Cavalcante, cirurgião plástico. Estou aqui no Positivecast, aqui na Positividade. E eu vou trazer para vocês algumas dicas de estética e beleza. Eu queria falar sobre lipo HD e lipo MD. O que, que é isso? HD significa High Definition e a outra é Middle Definition. Então, tem algumas demandas de pacientes que têm corpo atlético e que querem melhorar. Melhorar como? Definindo mais a parte do músculo que está embaixo, principalmente no abdômen. Então, esse tipo de lipo, ele visa esse público de pessoas que têm uma atividade física regular. O que, que significa também? Não adianta você pegar uma pessoa que não tem nenhuma atividade e que tem aquele abdômen grande, pensar que vai fazer uma lipo HD que não vai funcionar ou vai funcionar de maneira precária. É uma lipo que funciona, é uma lipo de detalhe, a gente tem muita experiência nisso e é utilizado algum tipo de equipamento para ajudá-la. Por exemplo, o Micro-Air. O Micro-Air é uma lipoaspiração vibratória que remove mais tecido, e o Renuvion, que é um aparelho que eu falarei num outro Positivecast, que é utilizado para retração de pele. E se você tem alguma dúvida com relação a isso, você pode mandar seus comentários para prof.ricardo.cavalcante_. Ricardo Cavalcante com as dicas do Positivecast.
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0: Positividade FM 104.5, os Paralamas do Sucesso, Romance Ideal. Eu já volto, me espera aí. Boa tarde.
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0: 5:01.
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2: Olá, uma ótima tarde para você sintonizado aqui na Positividade. Excelente terça-feira para todo mundo. Vamos juntos agora trazer todas as informações do trânsito em mais uma edição do Atualizando. Sigo de olho na Avenida Brasil. O movimento começa a aumentar na passagem para a zona oeste da cidade. Lentidão até pelo menos a altura de Bom Sucesso. Mais à frente, entre Irajá e Coelho Neto, também vou observando um panorama um pouco mais complicado. Na linha vermelha, nem chega a ser uma alternativa tão diferente assim, até porque a lentidão se estende até pelo menos o acesso para a Ilha do Governador. Mais à frente também, entre Vigário Geral e acesso para a rodovia Presidente Dutra, movimento complicado por enquanto. Quem vai passar para a zona norte da cidade, inclusive, tem alternativa. Rua Uranos tem melhores condições, chegada mais à frente a Rua Ibiapina, o trecho de Brás de Pina também não vou observando movimentação lenta até o momento. Pastor Martin Luther King Jr., lentidão entre Vicente de Carvalho e Irajá, para o motorista que está seguindo em direção a Pavuna. 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O Atualizando volta já.
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Produtividade FM 104.5 Barão Vermelho, Beth Balanço. Ó, já vou liberar pra você o showzaço da Ana Carolina, celebrando 25 anos de carreira com a turnê especial 25 anos, dia 20, a partir das 7 da noite, na Arena Bangu, que tá abrindo as comemorações dos seus 3 anos. Manda mensagem que já libera o resultado. 21 é o DDD, 98128-1045. 5h21. Boa tarde.

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1: Positividade FM 104.5. A gente começa com o nosso esporte com positividade com Alexandre Araújo. Boa tarde. Alexandre? Tô ouvindo aí. Alexandre? Alexandre Araújo, boa tarde. Alexandre! Você me ouve?
2: Mas eu tô melhor, cara.
1: Alexandre, tô aqui ouvindo ele. Tô te ouvindo, hein? Ó, tô tentando aqui, mas eu acho que ele não está me ouvindo. Tá me ouvindo? Eu tô te ouvindo, Alexandre. Tô ouvindo um barulho aí, ó. Agora... Bom, daqui a pouco eu tento de novo falar com você então, Alexandre. Daqui a pouco eu tento, hein? Daqui a pouco eu volto com o Alexandre Araújo pra gente saber tudo sobre a Copa do Mundo, sobre a nossa seleção brasileira aqui no Esporte com Positividade.
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0: Bora, então, tudo certo agora. Problemas técnicos, gente, programa ao vivo é assim, ó. A gente entra mas tá tudo certo. Alexandre, me fala aí, hoje, notícias da nossa seleção.
1: Fala, Vanessa, agora sim. Tudo bem? Boa tarde pra você, pros amigos ligados aqui na Positividade. Vamos falar, é claro, da seleção brasileira, porque tá chegando a hora. Faltam 4 dias só para a estreia do Brasil na Copa do Mundo, que acontece nesse sabadão, né, às 19 horas, um horário legal para o torcedor se reunir, fazer aquela festa, fazer aquele churrasco, você que tem superstição, usar aquela camisa que deu sorte em outra Copa do Mundo, porque o adversário é complicado, é a seleção marroquina. Aí você vai perguntar, mas é o Marrocos que não tem tradição em Copa do Mundo. Marrocos foi muito bem na última competição, no último Mundial, vai dar trabalho para a seleção brasileira. É um jogo complicado logo na estreia. Seleção marroquina que vem de 29 jogos sem perder. Uau. Apenas uma seleção, né, tem mais vitórias, tem uma sequência melhor que a seleção de Marrocos, que é a seleção da Espanha, que ontem fez um amistoso, venceu o Peru e tem 30 jogos de invencibilidade. Mas o Marrocos é o nosso adversário, então pensamento positivo, fazer aquela torcida e pra frente Brasil, né, Vanessa? Com o adversário é complicado. A gente tem time pra vencer? Temos time pra vencer a seleção marroquina. A gente perdeu no primeiro amistoso depois da Copa do Mundo, né? Mas agora a história é outra. É a Copa do Mundo, é a Mundial e, afinal de contas, somos penta, né?
0: Sim, pensar positivo sempre, por favor. Não vamos esmorecer. Ô, Alexandre, me fala uma coisa. Fiquei sabendo aqui, uma Copa sem Alzirão, é a nossa famosa Rua do Alzirão, é isso mesmo? Mais uma
1: pois
0: Copa.
1: Pois é, né? Eu tô falando aqui em reunir os amigos, a família, para torcer para a seleção, que é um ritual que o brasileiro costuma fazer a cada 4 anos. E o Alzirão, né, ali na Tijuca, sempre Sim. foi um ponto de encontro dos torcedores, com um evento, com a transmissão do jogo, com telão, com shows, estava tudo certo. Inclusive já havia sido anunciado as atrações, teríamos lá o Alzirão para o torcedor se reunir no Rio de Janeiro, mas acabaram cancelando um pedido ali, falta de segurança, não daria condições legais para o torcedor. Infelizmente, esse ano, assim como aconteceu na Copa passada, não teremos o Alzirão para a gente se reunir, mas teremos ali em Copacabana também um grande evento para o torcedor fazer a festa e celebrar a seleção brasileira.
0: Sim, teremos vários pontos, inclusive a Arena Casa Shopping também, com a Positividade FM, todo mundo lá. A gente não pode esquecer.
1: Estarei lá, inclusive.
0: E bom, muito bom isso. Olha aqui, me conta essa história direito. Grana para os juízes? Que ponto é isso?
1: Ah, pô, queria que grana ser juiz é essa? Futebol também, porque os caras. Ah. Ah, tudo bem, você tem a sua mão xingada? Tem. Você é xingado durante o jogo?
0: Muito.
1: Mas o dinheiro é bom. Sabe quanto vai faturar cada árbitro durante essa Copa?
0: Ah.
1: 75 mil euros.
0: Que isso? Ainda vai ser menos que assim, gente? Que isso? Ainda tem brasileiro agora, né? Então.
1: Tá bom? 520 mil reais?
0: Rapaz do céu, será que dá tempo ainda pra fazer um curso de árbitro? Dá.
1: Árbitro, assistente, né?
0: A gente tá correndo atrás. Se for pra essa grana aí.
1: Pô, começa um monte. Onde é que se matricula, né? Porque 520 mil e pode aumentar esse valor, né? Se o árbitro for escalado pra semifinal, ou de repente apitar a final também, ou bandeirar a final, se o auxiliar, aumenta mais a grana. Aumenta a grana.
0: Então vamos repensar sobre nossa profissão, hein?
1: Sobre profissão, né?
0: Agora, tem brasileiro em clipe? Brasileiro que tá fora da Copa, foi ali ganhar uma graninha extra? Como é que é isso? Fazendo um clipe?
1: Pois é, né, cara? Você vê, é um dia após o outro, né, Vanessa? O João Pedro, todo mundo achava que o JP, João Pedro, jogador que começou aqui no Fluminense, que tava lá no Chelsea, ia pra Copa do Mundo, o Ancelotti chamou ele algumas vezes, né, foi convocado, ele tava na expectativa, inclusive tem um vídeo muito triste, né, ele lá na casa dele esperando. Convocado, e quando anunciam, não tá o nome dele, aí a decepção total, ele não vai pra Copa, mas em compensação, ele participou agora do clipe da Madonna.
0: Olha aí, ó. Tá bem, então. Tá bem na foto.
1: Tá bem. Ele é figurante do clipe da Madonna. A música é Confession on the Dance Floor.
0: Confession on the Dance Floor. Mas ele tá dançando? Como é que é isso?
1: Não, na verdade, a cena é muito rápida. Ele tá no banheiro. Ele tá no banheiro, assim, parece que é um mictório ali, né? E a Madonna passa por trás dele e dá uma apertadinha nele, assim, rapidamente.
0: Olha!
1: E sai de cena, mas... Todo dia que a Madonna palpa o seu bumbum, né?
0: Ele não entrou na cena da Copa, porém está na cena da Madonna e tá tudo certo.
1: Está na cena da Madonna, tá arrebentando aí. O clipe é um sucesso e o João Pedro aí tava feliz, pelo menos, ali no clipe, né? Tão triste.

0: mesmo ter sido convocado, deveria ter sido convocado pelo Ancelotti, não foi. Mas tá aí no clipe da,
1: Nossa Amadora.
0: Tá no clipe, então, tá no clima da Copa.
1: Amanhã teremos mais, às 8h30 da manhã você com Carlos Alberto e às 5h30 da tarde te espero aqui pra gente bater e continuar esse nosso papo sobre a seleção nessa Copa do Mundo. Combinado?
0: Combinado, só uma dica pra galera. Dois Sim. jogos hoje, Brasil e Estados Unidos feminino, mais um amistoso internacional, vai ser em Fortaleza. O Brasil venceu no final de semana os Estados Unidos lá em São Paulo por 2-1. Vai ter um outro jogo hoje, muito legal, a seleção feminina, e tem um jogaço também, a Argentina, atual campeã, fazendo seu último amistoso, encarando a Islândia, Vanessa.
1: Então, vambora, tá todo mundo já prestando atenção, tá aí na portinha, Copa do Mundo. A gente se encontra amanhã, Alexandre. Valeu, beijo.

0: Positividade FM 104.5 fechando. Never Stop. Não, não tira não, ó. Acabei de filmar eu e o PH dançando essa música que vocês vão ver lá no nosso Instagram. Ainda vou marcar Positividade. Então vai lá na Positividade, vai aparecer na Positividade. Arroba Positividade.fm.
1: Não tente fazer isso.
0: Gente, ele pisou no meu pé. Vocês vão assistir. Olha aqui. Quem se deu bem vai curtir Ana Carolina no dia 20, a partir das 7 da noite, na Arena Bangu, você, Rosângela Rodrigues, dois Santos, final do telefone 6228. Rosângela, equipe de promoção vai entrar em contato com você através do WhatsApp, fico por aqui com ele, máscaro maravilhoso, pisador de pés, PH. Nadou, malhou e pedalou? Hoje foi sol. Oi, gente. Tá com tudo, tá demais. Então, volta amanhã, a partir das 2 da tarde, te encontro aqui na Positividade FM. Sou Vanessa Victorini pra você. 6 e 1, boa noite.
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0: 6h17. 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
3: Atualizando as informações do trânsito para você aqui na Positividade, agora de olho na zona sul do Rio. Motorista seguindo pela Borges de Medeiros encontra já lentidão na passagem para o túnel Rebouças, principalmente no trecho em de acesso entre a rua Mário Ribeiro até a subida para o viaduto Sanilé. Também na Epitácio Pessoa, seguindo rumo ao centro da cidade, observo também essa dificuldade maior, começando no trecho da curva do Calombo. O melhor caminho para desviar dessa lentidão da Lagoa é pela Orla, Delfim Moreira, Vieira Soto, chegada Francisco Otaviano, são vias apresentando, por enquanto, um melhor panorama. Tá um pouco pior em Copacabana, quem vai pela Avenida Atlântica, aí sim, perde um pouco mais de tempo no sentido Leme, isso no acesso para Princesa Isabel. Um pouco pior tá a Nossa Senhora de Copacabana, com dificuldades na altura da Santa Clara, República do Peru e também nas proximidades da Praça do Lido. Na Lauro Sodré, mais à frente, quem está chegando a Botafogo também está encontrando dificuldades, sobretudo no acesso para V6 Laubrás. Aí o melhor caminho de passagem entre Copacabana e Botafogo fica sendo mesmo o Túnel Velho e também a Figueiredo Magalhães. 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E daqui a pouco, mais uma edição do Atualizando.
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Positividade FM 104.5 e o tema de uma revista em quadrinho francesa, que é Azul é a cor mais quente, que virou filme em 2013. Licky Lee, I Follow Rivers. É, 6:25, BH na área. Teve Caetano Veloso sozinho, John Legend, Green Light. Teve The Good Time, Good. E agora o Neo, Sexy Love. 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

0: 98.5 Skank, beleza pura, The Beatles, Twist and Shout. Se liga que amanhã tem Espaço Motor, quarta-feira, dia de motores roncando na Positividade FM. A partir das 8 da noite, com o Pita e o João Mendes, 6h36, aquele papo delícia pra você agora.
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2: Olá, não cozinheiras e não cozinheiros. Eu sei que vocês gostam de uma fofoca do mundo da gastronomia e eu vou trazer pra vocês algumas curiosidades sobre algumas comidas hoje. Ó, o primeiro delas é o seguinte, você sabe por que batata baroa só chama batata baroa no Rio de Janeiro e no resto do Brasil chama mandioquinha? Bom, eu te conto agora. A batata baroa foi introduzida no Brasil em Nova Friburgo, aqui perto, na cidade serrana maravilhosa que eu sei que você conhece. E foi introduzida especificamente para alimentar a esposa do Barão de Mauá, a Baroa. E todo mundo começou a chamar de a batata da Baroa. Tanto que no Rio de Janeiro chama-se batata Baroa e no resto do Brasil, mandioquinha. Essas histórias normalmente surgem de coisas específicas. Vou te dar um exemplo. Pão de queijo. O pão de queijo, muita gente vai te dizer que foi o uso da farinha dos povos originários, que é o polvilho. Mas na verdade não. Foi da falta de farinha de trigo. Faltou farinha de trigo. O pessoal usou polvilho, criou o pão de queijo, essa coisa maravilhosa que a gente ama até hoje. Eu sei que eu quero que você me diga lá no TikTok e no Instagram, no arroba Igor Maurício Barreto, qual dessas comidas é a sua favorita. E não esquece de seguir a rádio no positividade.fm.
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0: Agora 6h46. Boa noite. 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
1: 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O governo do estado do Rio de Janeiro negocia com a União adesão ao PROPAG, Programa de Renegociação de Dívidas Estaduais. Segundo o governador em exercício, Ricardo Couto, o estado pretende usar um crédito de cerca de 20 bilhões de reais ligado à Petrobras para abater parte da dívida fluminense, que supera 203 bilhões de reais. A expectativa é concluir a adesão até o fim de junho. Com a entrada no programa, o governo estima reduzir o pagamento mensal da dívida de 436 milhões para 119 milhões de reais. As inscrições para o Exame Nacional de Avaliação da Formação Médica, o ENAMED 2026, estarão abertas de 15 a 29 de junho, exclusivamente pelo sistema ENAMED, disponível no portal do INEP. A prova será aplicada em 13 de setembro e é obrigatória para estudantes concluintes e alunos do quarto ano de medicina inscritos no ENAD. Médicos já formados também poderão participar voluntariamente para utilizar a nota em processos seletivos de residência médica pelo ENARI. O exame terá 100 questões de múltipla escolha e a nota poderá ser utilizada por até 3 anos. 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E por hoje é só. A gente fica por aqui com as notícias de hoje do Atualizando. Tô de volta amanhã aqui pela Positividade FM. Eu sou o Marcos Soares. Boa noite. Até lá.
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0: Positividade FM 104.5, com o som de Razor, A Little Respect, Negrali.
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0: Agora faltando 2 para as 7, boa noite, Rio. 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

Positividade FM 104.5. Run to me, W. Tudo igual, 104.5 Positividade FM, Rio, Brasil, Bruno Mars, Finesse, Michael Jackson, Thriller e a Gipturino do Leblon e a Positividade FM convidando você para uma experiência exclusiva. 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Na moral, The Best é melhor.

Possibilidade FM 104.5, Phil Robbie Williams, nessa terça 9 de junho de 2026, mas ele não veio sozinho, veio com The Pretenders, Don't Get Me Wrong, Jota Quest e agora Go Back Titãs, som nacional que me lembrou brasilidade, inclusive, de 6 às 7 da manhã, todos os dias aqui na melhor, The Best One, and Real Possibilidade. 7h34.

Fall Into My Love, Red Hot Chili Peppers, Can't Stop, Titãs, Go Back. E que tal agora a gente dividir essa? Right Here, Right Now, aqui, agora, Jesus Jones, 751.

0: 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Tá aí, ó, Legião Urbana quase sem querer, 8 horas 2 minutos.
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4: Para a Copa de 2026, a FIFA decidiu criar novas regras contra protestos, simulações e atrasos de jogo, com o objetivo de reduzir interrupções. O goleiro terá 8 segundos para repor a bola. Se estourar o tempo, escanteio para o adversário. O jogador substituído terá 10 segundos para deixar o campo. Se exceder o tempo, o substituto terá que esperar um minuto para entrar. O VAR poderá revisar segundo cartão amarelo e lances de escanteio. Se o jogador pedir atendimento médico, ele deverá ficar fora de campo por um minuto. Cartão vermelho para quem cobrir a boca quando estiver discutindo com o adversário. Nada de cochichar. Lateral e tiro de meta. 5 segundos para devolver a bola para o jogo. Se demorar, posse para o adversário. E os jogadores que protestarem, deixando o campo, serão expulsos. São as novidades na Copa do Mundo de 2026. É o Brasil rumo ao Hexa e você é ligado aqui no Esporte na Positividade. 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

Right now! 104.5, right now! 104.5 e a positividade com essa maravilha de Sam & Angel, Real Life, Justin Bieber, Sorry, Dua Lipa, Break My Heart. 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